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1: Ruben Mateus, deixa-me que te diga que a tua cara, enquanto ouvimos a análise deste último ouvinte,
2: a Espanha vai com os porcos, depois os outros vão com os porcos análise... e a gente vamos ganhar.
3: Certo, mas foi uma análise fabulosa.
1: Foi, não foi?
3: Tecnicamente exata, perfeita. Uhum. Que faz corar de vergonha Luís Freitas Lobo, por exemplo.
1: Yeah.
3: Portanto, este ouvinte, pá, soube analisar da melhor forma o caminho português no Mundial de Futebol.
1: Concordo.
3: Magazine. Espanha ir com os porcos.
2: Logo se vê.
3: Pois, é jogo a jogo, já dizia o outro Ruben, o Amorim, que agora vai para Milão. Na hora de pagar compras, a conta de um restaurante, a conta da eletricidade, usam-se cada vez mais os cartões, os telemóveis. Fala-se, inclusive, é do fim do dinheiro físico, não é? Mas a Suécia colocou uma espécie de travão ao avanço tecnológico. O país obriga, a partir de agora, os supermercados e as farmácias a aceitarem dinheiro físico, caso o cliente pretenda pagar dessa forma. É que, por lá, muitas farmácias, muitos supermercados, já não

0: estamos lá plena, da Blue Sound com Belé. Boa viagem, boa sexta-feira. Este é o Acorda, eu sou o Artur Simões, comigo Pedro Góes e Joana Miranda. E a pergunta é muito simples. Olá, bom dia, já partiste a cabeça? Se sim, quantas vezes? Porque aparentemente essa é a segunda pergunta. Eu achava que era só, ah ok, e a conversa acabava aqui. Não, mas há um número,
1: não,
0: há uma
1: como?
0: Contagem. E lá está, a pergunta mais importante. Como? 911-911-978 é o WhatsApp da Cidade FM. Aqui, entre o Pedro e o produtor Salvador, temos 13, não é?
2: Yeah. Temos 13.
0: Eu não sei como é que é possível sequer continuar a funcionar como ser humano.
2: Estão embicados para isso, pá.
0: Não, completamente, não. Tu nasceste já, lá está.
2: Sabes, é
0: destinado a arrebentar a cabeça contra a esquina de uma mesa.
2: A miúda que leva com a bola na cabeça, que é sempre a mesma. Nas aulas de educação física, também há o puto que parte a cabeça.
0: Onde quer que esteja, ela pode estar na aula de matemática, pode estar em casa, pode estar na igreja, aquela bola vai encontrar o caminho.
2: É isso.
0: Ora bem, Catarina. Conta coisas. Bom dia.
3: Olá, bom dia a todos.
0: Bom dia.
3: Tudo bem? Beijinhos diretamente de Viseu.
0: Ah, Viseu.
3: Um calor infernal.
0: Pois
3: sim.
0: Imagino.
3: Eu parti a cabeça uma vez e, por incrível que pareça, fui a rir-me. Ri-me tanto, que caio para trás, ou seja, tombo para trás e boto com a cabeça num degrau. Levei uma série de pontos que eu já não me recordo, eu era miúda. Beijinhos grandes, adoro-vos.
0: Ah, obrigado.
1: Eu nunca parti nada.
2: Estava a sério?
1: A única coisa que me aconteceu sinistra foi cortar a perna com uma motosserra.
2: Ah, sim.
0: Não,
2: Isso
0: acho que isso, pois.
1: Este?
0: Não, isso cobre todas as outras.
1: Yeah.
0: Acho que é uma boa história.
1: Malta, vocês já viram aqui a minha cicatriz?
0: Já várias vezes.
1: Ok. Bem, eu pareço o puto esquisito da escola, não é?
0: Sim, já vi. E não tenho jogos aqui. Temos aqui o campeão de partir a cabeça.
4: Opa, deixem-me dizer que o Pedro e o Salvador são uns meninos se comparados com o meu irmão. Porque
0: não é uma competição, malta.
4: Partiu mais vezes a cabeça do que o Pedro e o Salvador juntos.
0: Ah.
4: Eu, se não estou enganado, o meu irmão partiu 25 ou 26 vezes a cabeça.
2: Não, 25 é duas.
4: Portanto,
2: por ano.
4: Aquilo é só cicatriz, ele não pode rapar o cabelo a 100% porque é só cicatrizes. E a história mais engraçada foi quando ele partiu a cabeça porque eu, enquanto criança, ele era mais novo do que eu, disse: não tens coragem de correr com os olhos fechados.
0: Claro.
4: E ele foi a correr com os olhos fechados.
0: Yeah.

0: repente virou e bateu na quina de uma parede e partiu a cabeça. Pronto. E é isso.
1: Pá, é o que basta, não é?
2: Yeah, é só isso.
3: Eu diria que 9 em cada 10 acidentes do género são causados por irmãos. Não
2: sim.
3: É? Das tuas 7 vezes.
2: Eu, 4 ou 5 delas foram com as minhas irmãs, yeah. E uma delas foi em Paris na Disney e depois não pude andar nas coisas.
3: Também yeah. Bateste com a cabeça em Paris na Disney?
2: Foi antes de chegar à Disney, estávamos num hotel e eu estava escondido debaixo do cofre do hotel, porque estávamos as gás escondidas no quarto.
3: Não, claro, sim.
2: E iam-me encontrar e eu levanto-me para ir embora e pumba. Bati com a cabeça no...
3: Eu também rebentei a cabeça
2: e depois não pude andar no primeiro dia.
4: Okay. Bem, tu estás amuado.
2: Tu rebentaste dentro da Disney?
3: Já, dentro da Disney.
2: Isso é mais doentio.
3: Então era assim, rapidamente, estávamos na fila para o Space Mountain. Vocês já andaram no Space Mountain. Aquela é uma montanha russa, tem uma contagem decrescente, 10, 9, yeah. não sei o que mais. Eu estava a demonstrar isso porque tinha visto um vídeo. E pronto, para a minha irmã, para a minha mãe, para o meu amigo, estava a contar-lhes que aquilo puxa-te para trás com muita pujança. E ao fazer aquele movimento com a cabeça para trás, eu não vi que havia uma viga de metal atrás de mim. Para trás e pam, vi o pateta a dobrar, levaram-me para a enfermaria da Disneyland Paris e lá eles continuam.

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1: Eliana Carvalho com a Beatriz Pinto em direto do Zumarino na Cidade FM, uma emissão até às 5 da tarde.
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1: Com muita coisa a acontecer, já aqui falámos com a Melissa Green e estamos a dar-nos muito bem com ela, responsável pela comunicação e relações públicas aqui do Zumarino, um parque que faz este ano 35 anos, já mudou muito desde o início, mas a essência continua, as preocupações ambientais e de proteção para com os habitats dos animais continua, essa essência e essa frente mantém-se e é também isso que vamos poder perceber já daqui a pouco em conversas com pessoas diferentes que também desempenham funções diferentes no parque. Eu comecei por dizer que estávamos a falar com a Melissa há pouco, daqui a pouco também vamos falar com o Gonçalo Tirá a propósito do aquário, o Oceanos, mas isto aqui mais à frente, mais perto de 1h30, para já estou sozinha. Porquê? Porque Beatriz Pinto foi ver golfinhos, que é mesmo assim, anda a explorar e faz muito bem. Eu ainda estive lá um bocadinho, mas depois tive de vir, para alguém tem de agarrar as pontas, mas portanto para saberes que esta também é uma das experiências que podes viver aqui no Zumarino, a de interagir com golfinhos, chama-se Dolphin Emotions e é uma coisa que também podes fazer aqui no parque, para além de muitas outras, há muitas atrações, há uma piscina de ondas mesmo à minha frente, está, não vou mentir, a ser difícil olhar para aqui e manter-me, olhar para a piscina de ondas e manter-me aqui, está muito calor, portanto hidrata-te também tu e desse lado e passa pelos Zumarino se estiveres aqui perto no Algarve. Já daqui a pouco tens Anxiety, é Dochi, para já são os Calema, segues ao som de Amar.

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10: Boa viagem com a Cidade FM. O meu nome é Beatriz Pinto, agora sozinhos aqui no Zoomarino. Muito bem acompanhada pela minha digital manager, que agora está aqui a editar umas coisas. A Leonor Carvalho abandonou. Não é? Deixa-me aqui sozinha, portanto, ela foi almoçar porque precisa de nutrientes, precisa de energia, portanto, durante um bocadinho contas comigo, até ela voltar, também temos que ser uns para os outros. Pois já, para já, contas, aliás, olha, não sei falar, não sei porque é que me contrataram para esta função, ficas com os vizinhos e com esta pobre ex-namorado, não está a carregar? Ah, ok. Agora sim, é porque até agora teve a Leonor Carvalho a assumir a emissão, então estou um bocadinho nervosa, mas agora já vai ao sítio, já fiz o primeiro. Ai, vamos lá. Boa viagem.

0: chama-se Golden e que eu vou tocar na Cidade FM. Boa viagem, eu sou a Beatriz Pinto em direto do Marinho. Já não estou sozinha, já almocei, a Leonor já almoçou e agora a Leonor está com a Márcia Neto, responsável pelo Departamento de Mamíferos Marinhos. Leonor, estás-me a ouvir?
1: Estou-te a ouvir muitíssimo bem, Bia. Estou no Anfiteatro Pinípedes, onde acontecem as apresentações de vários mamíferos marinhos. Estou com a Márcia, já não é a primeira vez que estou com a Márcia hoje, responsável pelo Departamento de Mamíferos Marinhos, como disseste. Márcia, em primeiro lugar, e obrigada por aqui estares e por nos esclareceres muitas dúvidas, porque eu tenho muitas perguntas para fazer. Sendo este o teu dia-a-dia, eu calculo que nenhum dia de trabalho seja igual. O que é que significa ser responsável pelo Departamento dos Mamíferos Marinhos?
2: São funções distintas, além da coordenação da equipa, da gestão de folgas, de horários, das tarefas e da polivalência de cada um deles nos quatro setores que nós temos distintos na área.
1: É muita logística, estávamos aqui a falar.
2: É muita logística, mas já estou bastante habituada, por isso é um processo simples. E também depende se eu tiver que substituir em alguma área algum dos treinadores, acabo por fazer as funções deles nas áreas, que vão do mais simples, que é lavar baldes, pesar peixe e gerir a parte da alimentação, como fazer apresentações, e o cuidado do bem-estar diário, que é o que nos ocupa, que tem mais responsabilidade, é o que ocupa mais tempo e é o que também nos dá mais prazer, poder estar diariamente a ter esse cuidado de bem-estar com eles.
1: Ok, e sendo a Márcia tem muito contacto com estes animais, eles reconhecem e quase que se calhar tratam-te de forma diferente por já terem uma relação próxima contigo e com os treinadores do que com as outras pessoas?
2: Sim, nós tentamos não ter, não dar essa responsabilidade dos animais estarem habituados e terem preferências pelos seus técnicos, porque podemos estar de férias e depois complica-se, não é?
1: E ter a ver substituições e claro que sim.
2: Exatamente, então eles devem confiar da mesma maneira em todas as pessoas. Obviamente os técnicos mais antigos têm uma relação de confiança.
1: Tivemos aqui uma visita, temos aqui alguém que está a olhar para nós.
0: Não acredito.
2: Do Anubis, está a dizer que eu sou a preferida dele.
0: Temos um golfinho aí com interação.
1: Não é um golfinho. Como é que se chama esta nossa visita agora?
2: É o Anubis, tem 23 anos, é um leão marinho californiano e é um dos protagonistas e que faz as delícias aqui na área dos pinípedes.
0: Tem quase a tua idade, Leonor.
1: Tenho quase a minha idade, disseste bem. Márcia, queria perguntar, quanto tempo é que tu tens de Zumarino?
2: 31 anos,
1: ok, estás cá quase desde o início, podemos dizer. Passado este tempo todo ainda há comportamentos ou momentos com que estes animais te presenteiam e que tu não estás à espera, conseguem surpreender-te passado este tempo todo?
2: Continuam a surpreender, porque todos os dias são diferentes, as situações são diferentes, não é? Eles também vão ficando mais velhinhos, vão tendo novas experiências, vão aprendendo outras, vão tendo outra oportunidade de descobrir o habitat e as suas pessoas. Portanto, eles continuam a nos surpreender, ainda vamos nos surpreender de certeza muito, ainda vamos aprender muito com eles. Ainda não podemos dizer que sabemos fazer tudo, porque todos os dias é uma aprendizagem.
1: E por isso é que, se calhar, há pessoas que pensam, eu já fui ver a apresentação dos leões marinhos, para que é que vou outra vez? Tens de vir outra vez, porque efetivamente aquilo que acabaste de dizer, Márcia, é que eles surpreendem, nenhuma apresentação é igual à outra, certo?
2: Sim, nós somos especialistas em improviso, especialistas em planos A, B e C, não é? Porque são seres humanos, têm dias melhores, dias piores, temos alturas em que é época reprodutiva, alturas que tem mais calor, alturas em que temos mais

0: machos interessados em algumas fêmeas, machos a disputarem as fêmeas com outros machos. Por isso, o gerir o grupo, ou mesmo numa apresentação, é todo dia, antes da apresentação, fazemos sequências, combinamos direitinho, e após cada apresentação, também fazemos uma recolha de informação, o que é que correu bem, o que é que não correu, o que é que poderia ter corrido melhor, e fazemos um registro de tudo que fazemos com os animais, as horas todas de trabalho, fazemos um registro para que isto um dia no futuro pode ser uma informação e também uma aprendizagem entre todos.
1: Claro, e que ou seja, que isto que seja um exemplo, a forma como as coisas todas se processam aqui, que seja um exemplo para a apresentação dos mamíferos marinhos, que seja que a forma como tudo se processa aqui seja que aconteça tudo da melhor forma possível. E a perguntar se, isso, porque são animais diferentes, claramente ou certamente têm também personalidades diferentes, há um mais reservado, há um mais atrevido, vai havendo assim estas diferenças de personalidade?
0: Ah, sim, sem dúvida. Cada animal tem a sua preferência alimentar, tem as suas características. Há animais mais tranquilos, há animais que são um bocado mais desconfiados, há animais que têm mais energia, independentemente da espécie, golfinho, foca, leão marinho, eles todos têm características diferentes, características idênticas da espécie, e depois características que também vai sendo uma aprendizagem da experiência deles aqui, e o nosso objetivo é que as experiências deles sejam sempre positivas, porque nós trabalhamos muito com a relação de confiança, e se não houver essa relação de confiança, nós não conseguimos fazer e mostrar o trabalho que mostramos cá para fora.
2: Leonor, por falar em características, desculpa interromper-te, nós temos um pequeno quiz para a Márcia daqui a pouco, portanto, sim, vamos passar música, tu aguentas aí um bocadinho mais no fim de teatro
1: Pini, é onde estamos.
2: Opa, é que eu vou dizer aos ouvintes, eu tenho muita dificuldade em dizer este nome, eu nunca sei, mas pronto, vamos então à música, entretanto eu já ligo aí, pode ser?
1: É um claro até que já. Sim, claro que sim, já voltamos.
2: Por agora ficas bem entregue para ti que estás aí desse lado, nesta que juntas à tua Luísa Gacheiro e Bubas Pinho, chama-se Tu na Tua, já sabes, é só.

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9: Estás na Cidade FM comigo, Beatriz, em direto, Zumarino, Beatriz Pinto. Aliás, deixa-me dizer, já agora apresentar-me como deve ser. Entretanto, tenho a Leonor no anfiteatro, vamos ver se eu agora consigo. Pinípedes, consegui. No anfiteatro,
10: Pinípedes.
9: Consegui dizer bem. Temos um quiz para a Márcia, que é responsável pelo departamento de mamíferos marinhos. Leonor, queres apresentar tu?
10: Sim, se calhar é mais fácil ser eu aqui a explicar à Márcia também, que não nos está a ouvir. Márcia, muito rapidamente, só para terminar aqui, temos perguntas, porque eu acho que nós até podemos ter ideias muito, se calhar, pré-concebidas destes animais, que são, na verdade, muito mais complexos do que aquilo que nós achamos. Por isso, vou acabar por perguntar-te qual é que é a característica que consideras mais impressionante, por exemplo, dos golfinhos. Vou perguntar isto sobre estas três espécies com que trabalhas, leões marinhos, focas e golfinhos. Podemos começar pelos golfinhos, se calhar.
11: Sim, os golfinhos... A agilidade que eles têm na água, com certeza, é uma característica física deles, que vem toda a força, vem da barbatana caudal. Okay. Portanto, eles...
10: Todos aqueles movimentos impressionantes que nós vemos, o que sustenta esse movimento é a cauda.
11: Exatamente, a força toda que eles têm na cauda fazem eles nadarem rapidamente embaixo da água e conseguirem também saltos fora da água, saltos bastante, bastante rápidos. Não?
10: E bastante altos às vezes também. E relativamente aos leões marinhos, aquilo que se calhar as pessoas não estão à espera de... não sabem sobre este animal.
11: São animais pouco ágeis, okay. Em terra, principalmente as focas. As focas têm menos agilidade, mas dentro d'água são bastante rápidos também e uma capacidade de adaptação e de verem mesmo no escuro. Por isso é uma característica que muitas vezes parece que é comum tanto dentro d'água como fora, mas dentro d'água eles são muito mais ativos.
10: Sim, evidencia-se mais dentro d'água. Leões marinhos e focas, só para terminar, dão-se bem? É boa a convivência?
11: Sim, aqui nós fazemos também esse trabalho deles conviverem juntos e estão habituados, são animais que estão juntos há muitos anos e convivem bem entre eles.
10: Márcia, muito obrigada, obrigada, e eu acho este trabalho divertidíssimo, Bia. Estamos aqui no anfiteatro, como disseste, onde acontecem apresentações.
9: Leonor,
10: e estava
9: só,
10: a dizer-me
9: posso só
10: próxima...
9: fazer uma pergunta muito rápida?
10: Deixa-me só dizer que é para as pessoas saberem, okay. Que podem estar no parque. A próxima apresentação acontece às 5h45, não é assim? Pronto.
9: 5h45.
10: Só para quem está aqui no parque, ok? Boa. Anfiteatro, 5h45, aparecer. Se calhar um bocadinho mais cedo, para garantir um bom lugar, diria... Como?
11: E para ver o Anúbis.
10: Exatamente, e para ver o Anúbis. É isso mesmo.
9: Leonor, és um golfinho, uma foca ou um leão marinho?
10: Não, dizem que são ágeis. Eu acho que sou ágil. Acho que posso considerar-me mais um golfinho, se calhar.
9: És tão óbvia, já sabia. Olha, muito obrigada por ter estado aí. Agora, arranca daí e vem ter comigo, por favor, porque eu estou aqui sozinha. Deixaste-me aqui sozinha.
10: Vou ter contigo.
9: Portanto, até já. E obrigada também, Márcia. Por aqui, tu que estás aí desse lado, no carro, onde quer que estejas, continuas com a boa música. Agora com esta que eu acho que nunca me vou cansar. Passo o tempo que passar. Plutónio, chama-se Somos Iguais. 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

0: Cidade FM em direto do Zumarino. Por mim eram todos os dias assim. Beatriz Pinto.
1: Eu estou tão feliz, estou tão contente.
0: Também eu. Até às 5 da tarde estamos por aqui. Devo dizer-te que acabei de ter uma experiência com o Leo Marinho.
1: Juras?
0: Juro. Estava a vê-lo... Eu estava a falar com a Márcia, como tu sabes. Tu
1: sim,
0: também
1: bem.
0: Falaste comigo aqui. Falei com a Márcia e, entretanto, a Márcia é responsável pelo departamento de mamíferos marinhos, assim é que é. Portanto, trabalha com focas, com leões marinhos, com golfinhos. E a dada altura, durante a conversa com a Márcia, tive uma interrupção de um leão marinho que queria ouvir-nos e, portanto... E portanto, olha, tivemos ali mais um espectador, é o que eu te quero dizer.
1: Que lindo! E olha, sabes o que é que vai acontecer a seguir, no momento a seguir?
0: Diz-me.
1: Eu vou mergulhar. O desafio que eu lancei de mim para mim.
0: Aí eu quero-me juntar.
1: Não te vais juntar porque vais ficar aqui a fazer companhia aos ouvintes.
0: Então,
1: eu vou.
0: Tá.
1: Mas depois mergulhas. Também vais ficar com o fim de semana todo, vai lá.
0: Olha, não
1: a brincar, amanhã trabalhas.
0: É isso mesmo. Portanto, e muito importante também, próxima apresentação no anfiteatro
1: às 5h45.
0: Portanto,
1: deixa-me só dizer que eu tiro-te o chapéu porque conseguiste dizer tão bem peniptes.
0: Peniptes?
1: Peniptes.
0: Estás a ver? Tu também já estás uma pro.
1: Agora já estou.
0: Entretanto, 4 da tarde, já daqui a pouco, o Chico da Tina com Sou Grande no Amor.
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3: Portanto, temos uma preguiça de dois dedos.
4: Sabia que havia uma preguiça. Estava
3: que é o Louquito e hoje está em festa, que ele faz 4 anos.
4: Ai, isso é tão querido.
3: É também um dia especial na família do Américas e na vida do Louquito.
4: Ai, isto é tão querido. Apetece-me chorar.
3: Tenho que ir lá visitá-lo. Mas é uma espécie que, pronto, é singular, chama muita atenção. Também temos aves com cores diferentes, como as ibis escarlate, com uma cor muito viva. Assim, mais laranja.
4: É a cor preferida da Leonor, por acaso, a cor laranja, portanto. É. Uau. E diz-me uma coisa, qual é que foi o momento mais emocionante, um momento que te venha à cabeça, mais emocionante que já viveste com algum animal aqui no Zumarino?
3: Pá, essa é difícil.
4: Há vários,
3: eu não consigo escolher um, mas especial, eu acho que é qualquer nascimento que temos, nascimentos de algumas espécies ou que estão mais ameaçadas, ou que ainda não tínhamos reproduzido no passado, porque é um excelente indicador do bem-estar animal.
4: Pode ver a progressão e a continuidade da
3: espécie. Por isso esses momentos são especiais.
4: Olha, Tiago, como eu estava a dizer há pouco, como a Bia disse há pouco, eu gosto de enterrá-la. E, portanto, para pessoas como a Bia, que têm medo de um animal, pá, que é grande, é normal ter medo, que são borboletas. O que é que as pessoas... Podes tranquilizar-nos e podes explicar o que é há na convivência entre borboletas e pessoas para isto correr mal?
5: Mas eu posso me defender primeiro, por Tiago, sim. Desculpa lá. Eu não tenho... Ok, eu tenho medo de insetos no geral, portanto, nós gostávamos muito de ir ao borboletário a seguir, mas a questão é, eu não sou capaz de ir lá, com todo o respeito, gosto imenso, mas há fobias, há pessoas que têm fobias, a Leonor adora, eu não consigo. Agora,
3: primeiro que tudo é uma fobia que muitos visitantes têm. Acho que é super normal, se bem que se formos a ver, na minha ótica, claro, não faz muito sentido. Elas são...
4: Na minha ótica,
5: todo respeito,
4: não há lógica.
3: Não, porque são animais inofensivos.
4: Sim.
3: Elas não têm uma boca como nós, não mordem, não picam, são muito
4: como
3: leves.
4: Como é que elas se alimentam, desculpa?
3: Elas têm o género de uma palhinha que enrola da boca delas, é como se fosse uma palhinha que está enrolada, elas ficam
4: a
3: palhinha.
4: Nas festas.
3: Exatamente, é tipo isso.
4: Ok. Que bom exemplo, é que eu não estava a conseguir visualizar.
5: Sim, é isso.
4: Que giro.
3: A delas não faz barulho, mas então elas esticam a boquinha e conseguem sugar de certa forma o alimento. Okay. Então elas alimentam-se de néctar, de também sumo de frutas. E por isso elas não vos vão fazer mal nenhum. E se pousarem vocês, muitas vezes os visitantes, e vocês podem também passar por lá, não vão sentir elas a pousar, que elas são tão leves.
4: Estás a ver, isso já me está a dar aqui uma...

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0: Escolher uma licenciatura. 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
2: Cidade FM, boa noite e grande fim de semana para ti. Estamos a 3 dias do embate de Portugal e Espanha no Mundial 2026, mas esse tempo vai passar num instante, até porque as próximas 2 horas são aqui na

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Daryl Funk. Entretanto, alerta Águeda, MC Tuto vai andar por aí. Já não falta muito, toca de procurares aí no Google onde é que ele vai estar, mas eu acho que tu já sabes de cor. É para ouvir Barbie, aqui pelo Baile na Cidade.

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1: Oi, se estás a chegar agora, é só para dizer bem-vindo, se estás aqui.